0: atendimento jurídico, psicológico e social a vítimas de racismo, além de ações culturais, educativas e de inclusão produtiva voltadas à população negra.
1: É a terceira unidade em funcionamento no país.
2: A iniciativa pretende fortalecer comunidades, ampliar oportunidades e enfrentar o racismo de forma articulada. A Unidade Gaúcha é a terceira do país. Todas foram construídas numa parceria entre o governo do Brasil, estados e municípios. E cada uma custou cerca de R$1 milhão. A ministra da Igualdade Racial, Raquel Barros, fala da importância desse espaço para a comunidade negra do país.
3: As mulheres negras sempre precisam de apoio, sofrem muitas violências e a gente não tinha um espaço adequado para receber essas pessoas. É um trabalho de promover dignidade para quem mais precisa e a população negra é a maioria nesse país e a gente sabe que a gente já precisa avançar muito, mas existe uma escolha desse governo. E a escolha desse governo é fazer com que o Brasil seja um Brasil que tenha direito para todas as pessoas.
2: O espaço possui atividades permanentes de ações educativas voltadas ao fortalecimento da identidade negra. E ainda neste primeiro semestre, mais 3 casas da igualdade racial serão inauguradas no país. 2 em Minas Gerais e 1 na Bahia. Reportagem Cleide Lopes.
0: O inverno começa oficialmente no dia 21 de junho.
1: E por isso o Ministério da Saúde está alertando para a vacinação contra a gripe mais comum durante o frio.
0: Entre os grupos prioritários estão crianças, gestantes, idosos, pessoas com doenças crônicas, indígenas e quilombolas.
4: Com a proximidade do inverno, a procura pela vacina contra a gripe tem aumentado na Unidade Básica de Saúde número 1 em Brasília. Nesta quarta-feira, no período da tarde, a movimentação era intensa, mas Cláudio Regis Rangel aguardava sua vez na fila pacientemente. Para ele, que é professor de educação física, a vacinação é indispensável.
5: Eu não tenho pior do que ficar doente. Segundo, que eu não quero também transmitir para as pessoas que eu trabalho com pessoas de 60 a mais, então não posso nem resfriar.
4: Quem também aguardava a vez para se imunizar era Ivonilde Maria de Mesquita Gomes. A aposentada conta que se vacina regularmente e hoje separou o período da tarde para tomar o imunizante contra a gripe.
6: Desde que eu completei 60 anos que eu faço, né? Porque se você fica gripada, bem, os sintomas são mais leves, né?
4: Mais de 17 milhões de doses da vacina contra a gripe já foram distribuídas no país pelo governo. As doses reforçam os estoques das UBSs para a campanha nacional de vacinação contra a influenza, que começou em 28 de março nas regiões Nordeste, Centro-Oeste, Sul e Sudeste. Realizada anualmente pelo Ministério da Saúde, com apoio de estados e municípios, a mobilização prioriza crianças, gestantes e idosos com 60 anos ou mais, grupos mais suscetíveis a formas graves da doença. Éder Gatti, diretor do Programa Nacional de Imunizações, explica que a vacina é a principal forma de prevenção e os imunizantes atuais reduzem hospitalizações.
7: É uma vacina que protege muito bem, ela é produzida no Brasil pelo Instituto Butantan e ela protege para 3 tipos de vírus da gripe e o objetivo dela é principalmente evitar hospitalização e morte.
4: O diretor do Programa Nacional de Imunizações destaca também que a vacina disponibilizada no SUS é segura.
7: É uma vacina muito segura, o Brasil usa ela já há mais de 2 décadas e todos os anos a gente renova a composição dessa vacina conforme orientações da Organização Mundial de Saúde.
4: Além da vacina contra a gripe, o SUS oferece imunização contra o vírus sincicial respiratório para gestantes entre a 28ª e a 36ª semana de gestação. Ela protege os bebês contra bronquiolite e formas graves de infecções respiratórias, transferindo anticorpos via placenta. A aplicação é dose única e recomendada em cada gestação. Reportagem Gabriela Noronha.
0: E o Brasil já atingiu a marca de 1 milhão de gestantes vacinadas contra o vírus sincicial respiratório, causador de doenças como bronquiolite e a pneumonia em bebês.
1: A vacinação das gestantes vem sendo oferecida de forma inédita pelo SUS e garante a proteção dos bebês nos primeiros dias de vida, quando eles são mais vulneráveis a terem complicações graves provocadas pelos vírus.
0: Além da vacina, o SUS também passou a oferecer o

0: Bevacizumab, um medicamento que garante a proteção imediata contra o vírus e é indicado para prematuros e crianças pequenas com comorbidades, como doenças cardíacas e pulmonares.
1: O ministro da Saúde, Alexandre Padilha, destacou que a vacina introduzida em dezembro na rede pública já reduziu em 63% a morte de bebês pelo vírus sincicial respiratório e em mais de 50% os casos de internação por esse vírus.
0: Padilha também convocou as mamães a se protegerem.
2: Gestante, a partir da 28ª semana, se vacine para bronquiolite. Nasceu bebê prematuro, Nirsevimab já disponível nas maternidades.
0: E um recorde na saúde do país. Brasil registra número histórico de transplantes em 2025.
1: Ao todo foram 31 mil procedimentos, o que representa um aumento de 21% em relação a 2022.
0: De acordo com o Ministério da Saúde, o número é resultado dos investimentos em melhoria logística e distribuição entre os estados.
1: No ano passado foram destinados R$1,5 bilhão para o Sistema Nacional de Transplantes, um crescimento de 37% comparado a 2022.
0: Além disso, o aumento de transplantes também conta com o esforço da Força Aérea Brasileira no transporte ágil dos órgãos e equipes médicas. Foram mais de 4 mil voos nesse período.
1: O esporte brasileiro atinge marca histórica e chega ao recorde de contemplados pelo Bolsa Atleta.
0: O programa oferece apoio financeiro a mais de 11 mil esportistas e garante condições de treinamento e participação em competições nacionais e internacionais.
3: O programa Bolsa Atleta alcançou em 2026 o maior número de beneficiários da história. Com a inclusão de mais 32 atletas, o total chega agora a 11.214 contemplados em todo o país. Um aumento de 10% em relação ao recorde anterior de 10.196 registrado em 2025. Os novos beneficiários fazem parte da categoria Atleta Pódio, voltada a esportistas de alto rendimento, que estão entre os melhores do mundo em suas modalidades. Ao todo foram incluídos atletas olímpicos, paralímpicos e sudolímpicos, com destaque para modalidades como natação, atletismo, judô e ciclismo, além de atletas guia que auxiliam competidores com deficiência visual. O Bolsa Atleta é um programa coordenado pelo Ministério do Esporte que oferece apoio financeiro para treinamento e participação em competições. O benefício atende diferentes fases da carreira esportiva, desde a base até o alto rendimento, com foco em garantir condições para o desenvolvimento dos atletas brasileiros. Dilson Santa Fé, para a Voz do Brasil.
0: Essas foram as notícias do governo do Brasil.
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1: Fique agora com as notícias do Poder Judiciário e do Congresso Nacional. Uma boa noite.
0: Boa noite para você e até amanhã.
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6: STF autoriza nova fase da operação Compliance Zero.
7: Ex-governador do Acre, Gladson Cameli, é condenado a mais de 25 anos de prisão, maior pena já aplicada pelo STJ.
6: Ministra Carmen Lúcia participa da última sessão de julgamentos, ocupando a presidência do TSE.
7: Boa noite, eu sou Carlos Eduardo Cunha.
6: E eu sou Walter Lima.
7: O STF autorizou a nova fase da Operação Compliance Zero.
6: O ministro André Mendonça atendeu o pedido da Polícia Federal. Marcelo Della Libera.
8: O ministro do STF, André Mendonça, autorizou a operação que investiga fraudes envolvendo o Banco Master. A Polícia Federal aponta indícios de que o senador Ciro Nogueira teria atuado em favor do banqueiro Daniel Vorcaro em troca de vantagens indevidas. A decisão também determinou a prisão temporária de Felipe Vorcaro, apontado como operador financeiro do esquema. A investigação apura suspeitas de corrupção, lavagem de dinheiro e ocultação patrimonial.
7: O ex-governador do Acre, Gladson Cameli, foi condenado a 25 anos e 9 meses de prisão.
6: Essa foi a maior pena já aplicada pelo STJ em uma ação originária. Fátima Uchoa.
9: Segundo a acusação, Cameli era o líder de uma organização criminosa composta por núcleos familiares, políticos e empresariais. E os atos ilícitos iniciados em 2019 já teriam provocado prejuízo superior a 16 milhões de reais aos cofres públicos. Ele foi condenado pela prática de crimes como lavagem de dinheiro e fraudes em licitações. A Corte Especial do STJ também determinou o pagamento de multa e de indenização ao Estado do Acre no valor de mais de 12 milhões de reais, além da perda retirada do cargo de governador, mas Cameli já havia renunciado no mês passado, pretendendo concorrer ao Senado. A relatora foi a ministra Nancy Andrighi.
10: Ministra Carmen Lúcia participa da última sessão de julgamentos ocupando a presidência do TSE.
6: Ela reafirmou a luta pela democracia e igualdade feminina. Fábio Ruas.
11: Aplaudida de pé pelo plenário, após a exibição de um vídeo sobre a trajetória dela, a ministra encerrou mais um ciclo no TSE, reafirmando o compromisso com a democracia e com a ocupação de espaços de poder por mulheres. Carmen Lúcia foi a primeira mulher a presidir o Tribunal da Democracia. No primeiro ciclo no TSE, ela presidiu a corte de abril de 2012 a novembro de 2013.
12: Candidatas têm mais dificuldades que os candidatos, as advogadas têm mais dificuldades que os advogados, as defensoras públicas têm mais dificuldades que os defensores. Isto não é um problema de civilidade, isso é um problema de humanidade.
11: A posse do ministro Nunes Marques na presidência do TSE e do ministro André Mendonça na vice-presidência vai ser na próxima terça-feira, dia 12 de maio.
10: Desembargadora Margarete Costa toma posse administrativa como ministra do TST.
6: Ela será a 12ª mulher a ocupar o cargo. William Nascimento.
13: Margarete Costa já soma 36 anos de carreira na magistratura trabalhista. Ela será a 12ª mulher a ocupar o cargo desde que o tribunal foi instalado em setembro de 1976. A ministra iniciou a trajetória como juíza do trabalho na década de 1990. Em 2014, foi promovida a desembargadora no TRT-5 da Bahia, tendo inclusive atuado como desembargadora convocada no TST.
10: TRF2 mantém na Justiça Federal ação do MPF contra a Igreja Universal por assédio judicial a jornalista.
6: Com o novo resultado, a ação retorna à Justiça do Rio de Janeiro. Sabrine Menezes.
14: O caso começou em 2020, quando 144 ações praticamente idênticas foram ajuizadas por pastores da Igreja Universal do Reino de Deus em 19 estados contra o jornalista. A apuração do MPF identificou que as petições tinham um padrão e foram ajuizadas no mesmo período, indicando uma atuação coordenada para dificultar a defesa e sobrecarregar o judiciário. Para o TRF2, como o MPF é autor do caso, a competência é da Justiça Federal e não da Justiça Estadual. Na ação, o MPF pede a condenação da Universal ao pagamento de indenização mínima de R$5 milhões por danos morais coletivos, que deverão ser destinados a iniciativas de proteção à liberdade de imprensa.
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10: Boa noite.
6: E até amanhã.
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1: Eu sou Paula Groba.
2: E eu sou Ricardo Lacaoca.
1: E estes são os destaques de hoje do Jornal do Senado, que começa agora.
2: Nova lei endurece regras e combate fraudes no seguro defeso.
1: Comissão aprova proibição de ligações automáticas de telemarketing.
2: Projeto cria rede de proteção para trabalhadoras domésticas vítimas de violência.
1: Boa noite.
2: Boa noite.
1: A denúncia de agressões e tortura contra uma trabalhadora doméstica grávida no Maranhão acendeu um alerta sobre a violência sofrida por mulheres dentro do ambiente de trabalho.
2: Diante da repercussão do caso, chegou ao Senado um projeto que cria uma rede nacional de proteção para trabalhadoras domésticas vítimas de abusos e maus tratos. Repórter Alexandre Campos.
3: Pela proposta, o atendimento deverá ser integrado e respeitar o tempo, a vontade e as decisões da vítima de violência doméstica. Segurança da pessoa agredida, discrição, linguagem acessível e respeitosa também deverão ser observadas pelos agentes da rede de acolhimento. Por outro lado, serão vedadas condutas que revitimizem a pessoa agredida, discriminação o preconceito contra ela, demora na prestação de apoio e pedidos desnecessários de relato do ocorrido. A autora do projeto, a senadora doutora Eudócia, do PSDB de Alagoas, afirmou que a ausência de um protocolo nacional pode comprometer a segurança e proteção das vítimas de violência doméstica.
4: O protocolo contribuirá para aumentar as denúncias de violência contra as mulheres que se sentirão amparadas pela lei e encorajadas a procurar ajuda.
3: O projeto ainda prevê indicadores de avaliação para apurar a qualidade do atendimento. Em caso de descumprimento do protocolo, tanto o órgão como o agente responsável estarão sujeitos à sanção.
1: E o programa Antes que Aconteça, de prevenção à violência doméstica e ao feminicídio, apresentado pela senadora Daniela Ribeiro, virou lei.
2: A iniciativa soma ações de educação, acolhimento às vítimas e vigilância aos agressores. Repórter Raíssa Abreu.
5: A iniciativa da senadora Daniela Ribeiro, do PP da Paraíba, prevê ações educativas, estruturas de apoio às vítimas em instituições públicas e privadas e medidas de proteção, como o uso da inteligência artificial para monitorar agressores. Durante a votação da proposta em plenário, a senadora destacou a formação de defensoras populares, capacitadas para evitarem os casos de violência.
6: Não precisa mais a história de briga de marido e mulher, ninguém mete a colher, não. Todo mundo mete a colher, sim. E isso é para salvar vidas. Quando vê ali aquela mulher disse assim, não, mas eu não quero denunciar porque é o pai dos meus filhos. A gente sabe que tem todas essas dificuldades. Mas aí, essa defensora popular tem a condição de fazer a denúncia.
5: Também estão previstas ações de recuperação e reeducação de agressores, como as rodas de conversa.
1: Em meio ao aumento de denúncias de fraudes em benefícios sociais, o governo federal endureceu as regras para a concessão do seguro defeso, pago a pescadores artesanais durante o período em que a pesca é proibida.
2: A nova lei, sancionada pelo presidente Lula, cria mecanismos mais rigorosos de controle e prevê punições mais severas para irregularidades. Os detalhes com o repórter Henrique Nascimento.
7: A nova lei do seguro defeso cria exigências como identificação biométrica e inscrição no cadastro único para pescadores artesanais terem acesso ao benefício. O texto também autoriza o pagamento de parcelas pendentes de anos anteriores, desde que os pedidos tenham sido feitos dentro do prazo legal. Durante a votação no Senado, parlamentares divergiram sobre os mecanismos de controle previstos na proposta. O senador Rogério Marinho, do PL do Rio Grande do Norte, criticou pontos do texto e afirmou que as mudanças poderiam facilitar irregularidades.
8: O governo do PT disse, olha, nós queremos evitar os furos, queremos evitar os ralos, queremos evitar a corrupção, porque a CGU identificou os problemas. Aí o relatório vem na contramão.
7: Já o relator da proposta, senador Beto Faro, do PT do Pará, rebateu as críticas e afirmou que a lei amplia as punições para fraudes.
9: Não é verdade que aqui se afrouxa qualquer questão. Muito pelo contrário, é mais punição educação, inclusive. As entidades, elas são chamadas a colaborar com o governo.
7: A nova legislação também amplia a transparência do programa e cria regras de atualização cadastral dos pescadores.
1: E o Congresso Nacional vai analisar duas medidas provisórias editadas pelo governo federal que destinam até 14,5 bilhões de reais para o financiamento de caminhões, ônibus e micro-ônibus. O objetivo é reduzir os impactos econômicos dos conflitos no Oriente Médio e renovar a frota rodoviária do país.
2: Outra medida abre crédito extraordinário de 17 bilhões de reais para ampliar o acesso ao crédito. Transportadores autônomos, cooperativas e empresas do setor poderão contratar o financiamento até o dia 28 de agosto.
1: Ligações automáticas que interrompem o trabalho, o descanso e até o sono dos brasileiros podem estar com os dias contados. A Comissão de Ciência e Tecnologia do Senado aprovou um projeto que proíbe chamadas de telemarketing feitas por robôs sem qualquer atendimento humano.
2: Pelo texto, o uso de ligações automatizadas só será permitido para confirmação de uma compra ou contrato feitos anteriormente em outro canal de venda. Repórter Rodrigo Rezende.
10: Se você tem um celular, é muito provável que já se cansou de receber dezenas, às vezes centenas de ligações de números desconhecidos com mensagens automáticas oferecendo produtos dos mais diversos, de planos de academia a empréstimos consignados. Muita gente nem atende mais o telefone por causa disso. A Comissão de Ciência e Tecnologia do Senado aprovou um projeto do senador Ciro Nogueira, do Progressistas do Piauí, que proíbe ações de telemarketing para venda ou adesão de produtos sem que haja intervenção humana. Ou seja, ficariam vedadas as abordagens telefônicas automáticas com os chamados robôs. O relator da proposta, senador Hamilton Mourão, do Republicanos do Rio Grande do Sul, afirmou que os consumidores estão cansados do excesso de ligações automatizadas.
11: Hoje, volta e meia, a gente recebe uma sequência de ligações que são efetivamente ligações feitas por robôs. E esse projeto vem exatamente para impedir que essas coisas continuem a acontecer.
10: Mourão acatou uma emenda que prevê que o uso de ligações automatizadas só será permitido para confirmação de uma compra ou contrato feitos anteriormente em outro canal de venda, um processo conhecido como dupla checagem. A proposta segue agora para análise da Câmara dos Deputados.
1: Em muitas regiões do Brasil, fazer uma ligação ou acessar a internet ainda é um desafio diário. Para tentar mudar essa realidade, a Comissão de Ciência e Tecnologia aprovou um projeto que amplia a cobertura de celular e internet em áreas de difícil acesso.
2: A proposta ainda passará por uma segunda votação antes de seguir para a Câmara dos Deputados. Repórter Márcio Maturana.
12: Operadoras de celular e de internet podem ter que assumir compromisso de abrangência na cobertura para atender a regiões de difícil acesso ou menos atraentes economicamente. Um projeto aprovado em primeiro turno na Comissão de Ciência e Tecnologia previa essa obrigação apenas em áreas rurais, mas a delimitação foi retirada pelo relator, o senador Hamilton Mourão, do Republicanos do Rio Grande do Sul.
13: Entendemos que a lei não deve delimitar uma destinação específica para os recursos oriundos dos leilões de radiofrequência, como no caso o atendimento de áreas rurais. Isso porque a tecnologia é dinâmica e o objetivo de cobertura do campo pode ser alcançado sem uma amarra legal que pode engessar a aplicação dos investimentos.
12: Pelo texto, os compromissos das empresas associadas à exploração das faixas de frequência de celular e internet devem representar pelo menos 90% do valor mínimo da licitação. Esse projeto agora aguarda uma segunda votação na própria Comissão de Ciência e Tecnologia antes de seguir para a Câmara dos Deputados.
1: O presidente do Senado, Davi Alcolumbre, anunciou o lançamento do site História do Senado. O portal já está disponível e reúne fatos marcantes da instituição. A iniciativa celebra os 200 anos do marco inicial do Parlamento Brasileiro, quando foi instalada a Assembleia Geral Legislativa em 1826.
2: Alcolumbre destacou que o especial Senado 200 Anos inclui 8 documentários sobre momentos importantes da atuação da Casa. O site também reúne análises das constituições brasileiras, registros de posses presidenciais e textos sobre a participação do Senado em temas fundamentais, como relações internacionais, meio ambiente, direitos humanos, cultura e patrimônio. Para o presidente do Congresso Nacional, a iniciativa amplia o acesso da sociedade às informações ao oferecer conteúdo amplo e organizado.
14: Ao celebrar o bicentenário, o Senado Federal reafirma o seu compromisso com a memória, a democracia e o conhecimento histórico. O site foi concebido como espaço público acessível a pesquisadores, estudantes e cidadãos interessados no papel do Parlamento na formação do Estado brasileiro.
2: Com edição de Paula Groba e trabalhos técnicos de João Lira, o Jornal do Senado fica por aqui. Acompanhe agora as notícias da Câmara dos Deputados. Boa noite.
1: Boa noite e até amanhã.
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16: Aumenta a pena para assassinato e lesão de agentes públicos de segurança.
17: Câmara estabelece medidas para evitar acidentes com animais silvestres.
16: Parlamentares aprovam política para exploração de minerais estratégicos.
17: Boa noite. Câmara aprova projeto que cria política nacional de produção e beneficiamento de minerais considerados estratégicos. O repórter Antônio Vital acompanhou a votação.
18: A Câmara dos Deputados aprovou o projeto que cria uma política nacional para exploração e beneficiamento de minerais críticos e estratégicos, fundamentais para a fabricação de equipamentos de informática, para fornecimento de energia e defesa nacional. São exemplos de minerais estratégicos o lítio, cobalto, nióbio e terras raras, usados na fabricação de baterias, painéis solares e equipamentos eletrônicos. O projeto original foi apresentado pelo deputado Zé Silva, do União de Minas Gerais, e o texto final, elaborado pelo relator, deputado Arnaldo Jardim, do Cidadania de São Paulo, contempla também sugestões previstas em outras 14 propostas sobre o assunto. O projeto prevê incentivos para empresas do setor e a ideia é estimular produtos industrializados no Brasil, com possibilidade, inclusive, de tributação sobre a exportação de minério bruto. A proposta também prevê a criação de um fundo garantidor de natureza privada, com recursos totais de R$5 bilhões, dos quais 2 bilhões serão aportados pelo governo federal para ajudar no financiamento das empresas. Outra fonte de recursos serão títulos emitidos no mercado. As empresas beneficiadas com incentivos fiscais terão que aplicar pelo prazo de 6 anos, no mínimo 0,3% de sua receita operacional bruta em projetos de pesquisa, desenvolvimento e inovação e outros 0,2% no fundo garantidor. Para isso, os projetos terão que ser aprovados por um conselho, batizado de Conselho Nacional para a Industrialização de Minerais Críticos e Estratégicos. O conselho terá representantes do governo, das empresas, de universidades, de estados e municípios. O conselho foi criticado pelo deputado Gilson Marques, do Novo de Santa Catarina, que defendeu mais liberdade para as empresas, inclusive estrangeiras, investirem no Brasil.
19: Não tem que ter crédito fiscal direcionado ou regime especial complexo. Tem que ter redução geral da carga e não o contrário. Tem que evitar escolher os vencedores. Tem que ser livre a entrada de investimento externo e sem restrições de controle societário. A liberdade de exportação tem que ter uma ausência de obrigação de beneficiamento no Brasil.
18: A proposta original do governo previa a criação de uma estatal chamada Terrabras, com monopólio sobre a exploração de minerais críticos em regime de partilha, em que apenas o excedente da produção fica a cargo de empresas privadas. A criação de um conselho com poder de aprovar os projetos, com maioria de representantes do governo, acabou sendo aceita para permitir a aprovação. Para o deputado Bongás, do PT do Rio Grande do Sul, ter uma política definida em lei é melhor que nada.
20: Então o avanço de hoje é nós termos uma legislação que permita esse regramento, que cria o fundo, que tem um conselho, que tem um comitê. Essa nós vamos votar sabendo que o debate sobre a soberania vai mais longe. E para isso, inclusive, nós temos que ter outra correlação nesse Congresso para a gente poder ter um dia uma Terrabras para administrar os bens.
18: Já deputados da bancada governista criticaram o projeto por não impor limites a empresas estrangeiras em um setor considerado estratégico. Foi o que disse a deputada Jandira Fegali, do PCdoB do Rio de Janeiro.
21: Mesmo que o texto tenha todas as expressões de defesa da soberania, que cria um conselho com vários poderes para, inclusive, determinar quem deve ou não deve estar dentro do Brasil. Mas se a lei não regula, não dá limites, não estabelece percentuais, qual é o limite do capital estrangeiro, se é que ele deve existir, nessa intervenção em área tão estratégica, nós não estamos de fato fazendo a defesa da soberania nacional.
18: O projeto também prevê incentivos para a chamada mineração urbana, que é a obtenção de minerais críticos a partir do desmonte de produtos industrializados, como televisores, computadores e baterias. O relator, Arnaldo Jardim, disse que a proposta garante soberania nacional e estimula o beneficiamento no país.
0: O Brasil não pode ser mero exportador de commodities minerais. Deve ter estratégia, política, determinação de agregar valor, fazer o seu beneficiamento, fazer a transformação e usar isso, que é um atributo nosso geológico, como um instrumento claro de desenvolvimento.
18: O projeto que cria uma política nacional para exploração e beneficiamento de minerais críticos e estratégicos seguiu para análise do Senado. Da Rádio Câmara de Brasília, Antônio Vital.
15: Economia.
16: Welter, do PT do Paraná, comemora o lançamento do programa Desenrola 2.0 como medida para aliviar o endividamento das famílias. O deputado explica que a iniciativa prevê renegociação de dívidas com redução de juros, beneficiando milhões de trabalhadores.
4: Welter acrescenta que o programa busca enfrentar problemas como o alto custo do crédito, além do impacto das apostas e do consumo facilitado. Para ele, a medida deve contribuir para reorganizar a vida financeira das famílias e reduzir o peso das dívidas no orçamento doméstico.
15: Trabalho.
16: André Janones, da Rede de Minas Gerais, pede aprovação imediata da proposta de emenda que acaba com a escala 6x1. Ele critica atrasos e a instauração de uma comissão que, segundo ele, foi criada para ouvir apenas empresários, demonstrando tratamento desigual entre patrões e empregados.
4: André Janones reclama da falta de consultas a trabalhadores na concessão de benefícios fiscais e rejeita a proposta de compensação financeira do governo a empresas com o fim da jornada 6x1. Segundo ele, a população cobra mudanças e o cenário eleitoral aumenta a pressão sobre os parlamentares.
16: Patrus Ananias, do PT de Minas Gerais, defende o fim da escala 6x1, argumentando que o tema ganha relevância no contexto do Dia do Trabalho. Ele apela à sensibilidade social, humana e espiritual dos parlamentares para a aprovação da matéria e por mais qualidade de vida aos trabalhadores.
4: Patrus Ananias destaca sua experiência pessoal na defesa dos direitos trabalhistas e reforça que a jornada de 40 horas semanais, sem corte salarial, amplia o tempo para família, fé e lazer. Ele disse ainda que trabalhadores brasileiros ganham menos, tornando urgente a aprovação da proposta.
16: Silvio Antônio, do PL do Maranhão, apela ao governo federal para atender as reivindicações dos servidores técnico-administrativos das universidades federais em greve desde fevereiro deste ano. Segundo ele, a paralisação envolve 37 entidades e afeta o funcionamento das instituições.
4: Silvio Antônio alerta também para cortes em importações do Conselho Nacional de Desenvolvimento Científico e Tecnológico, o CNPq, comprometendo pesquisas científicas e projetos ligados às universidades federais. Ele pede medidas urgentes para garantir atividades acadêmicas e o desenvolvimento científico nacional.
15: Desenvolvimento regional.
16: Paulo Pimenta, do PT do Rio Grande do Sul, destaca a atuação do governo federal na reconstrução do estado após as enchentes de 2024. O deputado afirma que a resposta à tragédia envolveu mais de 111 bilhões de reais com ações coordenadas por 18 ministérios.
4: Paulo Pimenta informa que famílias, empresas e produtores rurais receberam apoio para retomar suas atividades. Ele cita recursos para moradias, infraestrutura, escolas, unidades de saúde e para a renegociação da dívida estadual.
16: Ícaro de Valmir, do Republicanos de Sergipe, denuncia a falta de água em Aracaju e em municípios do interior após a concessão do serviço à iniciativa privada. O deputado afirma que a crise obriga moradores, hotéis e restaurantes a depender de caminhões-pipa para o abastecimento.
4: Ícaro de Valmir cobra do governo de Sergipe providências para normalizar o fornecimento de água. Ele critica a omissão do executivo estadual diante do problema e relata que famílias chegam a buscar água em locais impróprios.
16: Paulo Marinho Júnior, do PL, denuncia a precariedade da segurança pública e a má qualidade do atendimento médico no município de Caxias, no Maranhão. O parlamentar relata que a cidade enfrenta uma grave onda de violência marcada por homicídios e apreensões de grandes quantidades de entorpecentes.
3: No setor da saúde, Paulo Marinho Júnior relata a falta de leitos para crianças e o descredenciamento de uma clínica do SUS devido à perseguição política. Ele argumenta que o descaso administrativo e a inação dos órgãos fiscalizadores agravam a situação dos habitantes.
15: Transportes.
16: Átila Lins, do PSD do Amazonas, comemora a decisão da Justiça Federal que permite a continuidade das obras da BR-319. Segundo o deputado, a medida responde à ação movida pelo governo federal com o apoio da bancada amazonense no Congresso.
3: Átila Lins sustenta que a rodovia, especialmente em seu trecho do meio, é estratégica para acabar com o isolamento do estado e garantir o desenvolvimento regional.
16: Marina Silva, da Rede de São Paulo, contesta acusações de que pessoas do seu círculo familiar estariam envolvidas em processo que pede a suspensão temporária de editais para as obras na BR-319, que liga Manaus a Porto Velho. A deputada diz que informação divulgada no Senado é falsa.
3: Marina Silva defende que o debate sobre a BR-319 ocorra com informações corretas, sem ataques pessoais e com o devido cuidado ambiental, social e cultural que a região amazônica exige.
15: Meio ambiente.
16: Câmara aprova medidas para evitar acidentes com animais silvestres em rodovias. O repórter Marcelo Lacher nos conta como deve funcionar.
6: O plenário da Câmara aprovou o projeto que estabelece medidas para reduzir acidentes com animais silvestres, principalmente atropelamentos em estradas, rodovias e ferrovias. Pelo texto aprovado, estudos ambientais obrigatórios para obras e ampliação de rodovias e ferrovias deverão prever medidas para evitar atropelamentos. Com base nesses estudos, os órgãos responsáveis poderão exigir, por exemplo, a instalação de estruturas que facilitem a travessia dos animais, como passagens aéreas e subterrâneas, cercas, sinalização e redutores de velocidade. O projeto também determina que órgãos públicos e concessionárias que administram rodovias façam o monitoramento das áreas com mais acidentes. A proposta também cria um Cadastro Nacional de Acidentes com Animais Silvestres, que reunirá informações sobre ocorrências em todo o país. Esses dados deverão ser públicos e usados para orientar políticas de prevenção e melhorar a segurança nas estradas. As regras também passam a valer para estradas e ferrovias já existentes, que deverão se adaptar às novas exigências. No caso de concessões, essa adequação deverá respeitar o equilíbrio financeiro dos contratos já existentes. Relatora da proposta, a deputada Dula Salabert, do PSOL de Minas Gerais, argumentou que o projeto ajuda a reduzir acidentes, protege a biodiversidade e melhora a segurança nas vias. Segundo ela, a medida organiza ações que hoje são adotadas de forma isolada e cria uma política mais estruturada para enfrentar o problema.
22: Para quem não sabe, no Brasil, a cada segundo, 15 animais silvestres são atropelados nas nossas rodovias. São mortos no Brasil por ano 500 milhões de animais em nossas rodovias. E aí vivemos essa contradição. Temos a maior biodiversidade, mas somos também o país que mais atropela animais em rodovias.
6: O projeto que estabelece medidas para evitar atropelamento de animais silvestres em estradas, rodovias e ferrovias seguiu para análise do Senado. Da Rádio Câmara de Brasília, com informações de Daniele Lessa, Marcelo Larcher.
23: O concurso Eu e a Lei da Rádio Câmara e do Plenarinho já é uma tradição, mas também não para de inovar.
16: Nos 200 anos da Câmara dos Deputados, a novidade é uma edição voltada para professores. O desafio é produzir uma videoaula com 5 a 10 minutos de duração sobre o papel do parlamento na história do Brasil e sobre a importância do patrimônio histórico e cultural do país.
23: Em tempos de fake news e de desinformação, a ideia é incentivar a pesquisa em fontes primárias, como o Arquivo Histórico da Câmara dos Deputados.
16: As obras devem estar prontas até o dia 15 de junho. Mais informações em cd.leg.br/eu e a lei.
23: Ah, e o concurso tradicional voltado para crianças e adolescentes continua de pé. O edital está na página, mas as inscrições só abrem em julho.
15: Direitos Humanos.
5: Raymond, do PT do Rio de Janeiro, relatou na Comissão de Administração e Serviço Público projeto que cria cotas para a contratação de pessoas com síndrome de Down em empresas públicas. O parlamentar considera que a medida garante inclusão e reconhece a capacidade produtiva desse segmento.
7: Um projeto riquíssimo. Ele diz que as empresas públicas de administração direta e indireta têm que ter uma cota de contratação das pessoas com síndrome de Down. Olha que coisa maravilhosa! É o projeto de inclusão para que essas pessoas com síndrome de Down sejam, de fato, reconhecidas como pessoas que trabalham, que podem trabalhar.
8: O projeto relatado por Raymond aponta que a inserção das pessoas com síndrome de Down no mercado de trabalho favorece o desenvolvimento das interações sociais e mentais do segmento. Hoje, segundo o IBGE, há cerca de 300 mil brasileiros nesta condição.
5: Padre João, do PT de Minas Gerais, registra a realização de mais uma Assembleia Geral dos Bispos do Brasil, organizada pela CNBB. O parlamentar reforça as denúncias feitas pela entidade contra a violência às mulheres, as guerras e os ataques às religiões.
8: De acordo com o padre João, os bispos criticaram a negação de territórios aos povos indígenas e o avanço do agronegócio sobre essas terras. Ele pede que dioceses e paróquias ampliem a divulgação das pautas sociais apresentadas pela CNBB.
15: Segurança Pública.
5: Câmara aprova aumento de penas para homicídios contra guardas portuários, policiais legislativos e agentes de segurança privada. O repórter Antônio Vital acompanhou a votação.
18: O plenário da Câmara aprovou o projeto que considera crime hediondo o assassinato de guardas municipais, agentes socioeducativos, agentes da guarda portuária, integrantes do sistema prisional, policiais legislativos e agentes de segurança privada. Isso no caso em que os crimes tiverem relação com a atividade dos agentes. Com isso, o homicídio praticado contra integrantes dessas categorias passa a ter pena de até 40 anos de prisão, no lugar da pena máxima atual de 30 anos. Hoje, a legislação já prevê aumento de penas para crimes praticados contra policiais, promotores, juízes e oficiais de justiça. A proposta também prevê aumento de penas para lesão corporal praticada contra guardas municipais, agentes socioeducativos, agentes de guarda portuária, integrantes do sistema prisional, policiais legislativos e agentes de segurança privada. Nesses casos, lesões corporais gravíssimas e lesões corporais seguidas de morte também serão consideradas crimes hediondos, com penas que podem aumentar em 2/3. Além disso, os condenados têm que cumprir a maior parte da pena na cadeia, sem direito a benefícios como regime aberto ou semiaberto. O aumento de penas nesses casos valem para casos de crimes cometidos em função da atividade desempenhada pelo policial. E os agravantes serão aplicados também se as vítimas forem cônjuge, companheiro ou parente de até 3º grau da vítima. O projeto foi uma sugestão do Conselho Nacional de Segurança Privada à Comissão de Segurança Pública e Combate ao Crime Organizado da Câmara. No plenário, o relator foi o deputado delegado da Cunha, do União de São Paulo. Ele argumentou que agentes de segurança privada são vítimas de homicídio e lesão corporal por vingança. O relator defendeu penas maiores para assassinos de policiais como maneira de desestimular esse tipo de crime.
9: Os policiais são executados em razão de serem policiais. O criminoso descobre que se trata de um policial e, para ser premiado no crime organizado, ele executa aquele policial. Hoje, a pena do crime funcional era de apenas pena mínima de 12 anos e máxima de 30. Uma pena que não garante o repúdio verdadeiro que se deve ter contra o homicídio contra um policial.
18: O projeto que considera crime hediondo o assassinato de guardas municipais, agentes socioeducativos, agentes de segurança portuária, integrantes do sistema prisional, policiais legislativos e agentes de segurança privada, seguiu para análise do Senado. Da Rádio Câmara de Brasília, Antônio Vital.
15: Justiça.
8: Júlio Lopes, do PP do Rio de Janeiro, presidente da comissão externa voltada ao combate à pirataria e à agenda do Brasil Legal, anuncia uma aliança nacional contra a falsificação e venda de produtos que violam direitos de propriedade intelectual e prejudicam consumidores.
24: Um pacto de que aquelas plataformas, pessoas que estão promovendo a pirataria sejam notificadas pela comissão que eu tenho a honra de presidir, a Comissão do Brasil Legal, e a partir de 10 dias de notificação sejam então multadas pelo PROCON do Brasil como veiculadores, como promotores de pirataria. Isso é crime. na reincidência dessas multas, a Comissão do Brasil Legal, junto com a CBF e junto com as maiores marcas esportivas do Brasil e do mundo, vão qualificar essas instituições, pessoas ou promoters como não qualificadas à veiculação dos seus produtos.
3: De acordo com o parlamentar, o prejuízo com a pirataria saltou de 4 bilhões para 500 bilhões de reais em 20 anos. Júlio Lopes espera que a pressão sobre a reputação de divulgadores de falsificações sirva para frear o crime no país.
8: Termina agora o Jornal Câmara dos Deputados, com trabalhos técnicos de Wellington Teles e apresentação de Luciana Vieira e Val Monteiro. Boa noite.
3: A Voz do Brasil está de volta amanhã. Uma boa noite para você.
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15: Em Bragança Paulista, 20 horas 33 minutos.
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15: 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Rogério Moreira. Alô, torcedor de norte a sul, de leste a oeste. Onde a bola rola, tem sempre alguém correndo atrás dela e tem sempre uma torcida vibrando e explodindo em emoções nas mais variadas cores. Hoje a bola volta a rolar pela Copa Sul-Americana, estádio Ramon Tawiti, lá em Santa Cruz de la Sierra, na Bolívia. É o Blooming que enfrenta a equipe do Red Bull Bragantino. Red Bull Bragantino, viagem internacional, tá lá na Bolívia para enfrentar o Blooming. Agora são 20 horas mais 34 minutinhos, 20 e 34. É um jogão de bola em que o Red Bull Bragantino não pode nem sequer pensar em perder, viu? Porque se perder, praticamente dá adeus aí à sequência aí da Sul-Americana. O Red Bull Bragantino que tem aí 3 jogos, né? Tem 3 pontos ganhos, 3 jogos, 1 vitória, 1 empate e 2 derrotas. Marcou 4 gols, aliás, marcou 3 gols, sofreu 4, tem saldo negativo de 1 aí na competição. A equipe do Red Bull Bragantino, já o Blooming, tá pior do que o Braga, viu? Tá pior do que o Braga. Em 3 jogos tem 1 ponto, não venceu nenhuma, empatou 1 e perdeu 2. Marcou aí 3 gols, sofreu 6, tem saldo negativo de 3. Então, o Red Bull Bragantino precisa ganhar, precisa só ganhar. ganhar, nem que seja por 0-0, para conseguir trazer 3 pontos e manter-se vivo na competição. São 20h35, 20h35. Vamos girar a equipe esportiva número 1 do rádio. Prontinhos para a transmissão esportiva que você já aprendeu a gostar. Ele, Luiz Henrique, traz as primeiras informações do Blooming. Luiz, boa noite, seja bem-vindo.
14: Luiz Henrique Blooming.
17: Boa noite, Roberto. Boa noite para quem se liga aqui no nosso painel esportivo para acompanhar as informações e emoções de Red Bull Bragantino e Blooming da Bolívia lá no estádio Ramon Tawit Aguilera, na cidade de Santa Cruz de la Sierra, 851 quilômetros da capital La Paz, a capital boliviana. E para essa partida, o técnico, na verdade, um auxiliar, né? O Raul Gutierrez, ele que assume aí interinamente no lugar do Maurício Soria, que foi demitido após aí resultados ruins. Ele promove algumas mudanças aí no time do Blooming em relação ao que foi a campo no último final de semana para enfrentar a partida aí do campeonato equatoriano, do campeonato boliviano, contra a Universidade Vinto. E para esse gol, o Urezanha volta para o gol. E aí o Enumba vai para o banco de reservas e quem entra no lugar dele é sai do time é o Jiménez com uma lesão e quem entra no lugar dele é o Valverde. No meio campo eles não contam com o Abissabe, que foi expulso na última partida diante do Carabobo. E para isso quem entra no lugar do uruguaio é ele, o Bejarano. De resto, o trio de ataque segue o mesmo, com exceção, é claro, do Menacho, que vai para o banco de reservas, e quem entra é ele, o Garcês.
15: Acerto, tá aí as primeiras informações direto do Blooming, o Blooming que já está aí praticamente prontinho aí para enfrentar o Red Bull Bragantino. Tem desfalque no banco de reserva, está sem técnico, é aí o auxiliar técnico que vai comandar, porque o técnico foi despachado, falou assim, não tá funcionando, vai embora. Nada semelhante o que acontece aqui no Brasil, né? Aqui no Brasil não acontece essas coisas, viu? É só lá que essas coisas acontecem, tá certo? E as primeiras informações do Red Bull Bragantino, como que tá o Red Bull Bragantino pro jogo de hoje, Luiz?
17: O Massa Bruta, que vem de derrota aí na última rodada da Copa Sul-Americana, perdeu por 1-0 para o River Plate aqui em Bragança Paulista. No final de semana venceu por 2-1 a Chapecoense. E do jogo do final de semana, o técnico Wagner Mancini manteve apenas 2 jogadores no time titular, que foram os zagueiros Gustavo Marques e Pedro Henrique. Só que ao contrário do último jogo de domingo, o Pedro Henrique vai para a zaga, ele sai da lateral direita e quem entra ali na lateral direita é ele que é escalado pela primeira vez entre os 11 titulares, é o Breno, o zagueiro formado nas categorias de base do Red Bull Bragantino. De resto, o meio campo está todo modificado, conta inclusive com Eric Ramírez ser escalado entre os titulares depois de muito tempo, e o trio de ataque conta com a saída do Isidro Pita e o Eduardo Sacha foi mantido ali, ele que foi mais um jogador que foi mantido aí da partida contra a Chapecoense, e quem entra ali no lugar do Pita é ele, o Fernando.
15: Acerto, tá aí as primeiras informações aí então da equipe do Red Bull Bragantino também. Quero ouvir a primeira expectativa, a primeira passagem dele, ele que vai narrar e vai contar a história desse jogão de bola aqui pela Bragança FM, Sérgio Silva, as suas primeiras expectativas, e a expectativa pro jogo de hoje é boa, não é tão boa assim, né? Sérgio Silva, boa noite, seja bem-vindo.
18: Sérgio Silva. Boa noite, Roberto. Boa noite, amigos da Bragança FM 79.7. Mais uma noite de futebol. Bom, a expectativa do Bragantino conseguir um bom resultado, até que ela é real dentro do meu pensamento. Mas o que eu não consigo mais acreditar é um Bragantino classificando para outra fase da Copa Sul-Americana. Na minha opinião, o Bragantino, depois da derrota que teve em Bragança Paulista para a equipe do River Plate, na minha opinião, o Bragantino, eu acho que já se foi. Eu acho que agora é só focar no Campeonato Brasileiro. Eu acho bem difícil a situação da equipe do Massa Bruta. Está bem distante aí para buscar uma classificação, mas como aí tem as informações do Luiz Henrique dizendo que o treinador hoje é o substituto do antigo lá do time do Blumes, a tendência é que o time tenha um melhor desempenho e possa dificultar as coisas para a equipe do Massa Bruta. O Bragantino hoje precisa mostrar um futebol diferente, viu, Roberto? para tentar ainda gerar dentro dos torcedores do Massa Bruta uma esperança. Mas particularmente eu, Sérgio Silva, narrador aqui da Bragança FM, acho bem difícil a situação do Bragantino em relação a passar para outra fase da Copa Sul-Americana. A briga vai ficar realmente aí, eu acho que o River Plate vai ser o time classificado e outra vaga é para brigar no playoff. O Bragantino, infelizmente, eu acho que não vai estar nessa não, viu, Roberto?
15: Tá certo, tá aí, Sérgio Silva, trazendo as suas primeiras aí informações, suas primeiras análises aí também, né? Sobre o que pode acontecer, né? Nós vamos acompanhar esse jogo também do Carabobo e do River Plate, ao mesmo tempo do jogo do Bragantino, que interessa muito ao Massa Bruta. Afinal de contas, se o River Plate vencer o Carabobo fica com 6 pontos. Se o Bragantino ganhar, o Bragantino chega também a 6 pontos. É lógico que precisa conseguir mais vitórias, porque o que que acontece? Nesse intervalo depois, o Carabobo vai enfrentar o Blooming. E aí, praticamente o Carabobo deve ganhar do Blooming, né? E o Bragantino vai enfrentar o River. Então vai acontecer o seguinte, ó a análise aí, ó, o Carabobo ganha do Blooming, o Bragantino pode empatar com o River. Aí já fica um ponto legal. Decide aqui em Bragança no jogo contra o Carabobo. Se o Bragantino perder pro River e o Carabobo vencer, o Carabobo fica com 3 pontos na frente. E aí o Bragantino precisa ganhar do Carabobo e superar o saldo de gol para poder ficar com a vaga. Então é mais difícil, mas ainda tem chance sim a equipe do Bragantino. Sérgio Silva tem razão, ele praticamente acha que o Bragantino já foi. Porque o Bragantino joga fora contra o River, fica muito mais difícil. Mas não é impossível do Bragantino conseguir um empate contra o River jogando fora, não. Porque jogou bem contra o River aqui. O problema é que tomou um gol no finalzinho ali, aí já viu, né? Tomou um gol numa hora que não podia tomar. São 20 horas e 42 minutinhos, 20h42. Você pode continuar participando com a gente. Mande para cá o seu palpitão através do 4034-1467. 4034-1467 é o nosso WhatsApp para você enviar seu palpitão, tá bom? Você que acompanha a gente aí pelo Facebook, compartilha, viu? Compartilha a nossa transmissão lá pelo Facebook para todo mundo saber que nós estamos transmitindo também a Sul-Americana aqui pela 79.7 e através aí da plataforma do Facebook também em todos os cantos. E se você quer participar do nosso palpitão, tem que ser só pelo WhatsApp, viu? 4034-1467. As mensagens que são adicionadas ao Facebook não entram no nosso sorteio, tá bom? E você que nos acompanha pelo YouTube, hein? Muito obrigado aí pelo carinho da sua audiência. Deixa um likezinho lá para que mais pessoas possam descobrir também a transmissão da Bragança FM também no YouTube, viu? Um abraço, muito obrigado a você que está aí do outro lado aí acompanhando a gente também pelo YouTube. E vai deixando o palpitão, porque vale um almoço com acompanhante aí no restaurante Cozinha Temperada, viu? Aquele almoço gostoso aí com acompanhante, vai ser o sorteio, vai ser amanhã no programa Gol de Placa. 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A equipe esportiva número 1 do rádio está a postos para mais uma transmissão esportiva para você com Luiz Henrique, com Sérgio Silva, com Roberto Moreira, nos comandos técnicos de Demétrio Campos, no comando de jornalismo esportivo de Ted Fagundes, na direção geral de rádio de Maria de Lima. 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
15: É, 20h49, 20h49 é o nosso painel esportivo aqui para você que tá curtindo a gente pela Bragança FM 79.7, a rádio mais ouvida da nossa região aqui, né? A rádio mais ouvida da região. E nós estamos falando hoje de Copa Sul-Americana, né? O Red Bull Bragantino joga pelo Grupo H, é contra o Blumen, jogando lá na Bolívia, né? Esse jogo tem ali, além do adversário local, tem também a altitude, né? Que é um outro adversário também aí do Red Bull Bragantino, né? Porque afinal de contas é Santa Cruz de la Sierra, é alto, né? Lugar de altitude lá na Bolívia, e o Bragantino pode também sofrer um pouquinho com a altitude, né? Outro jogo que a gente vai acompanhar do mesmo grupo é o Carabobo e o River, que vai jogar aí pelo mesmo horário. Esse jogo será no mesmo horário aí do Red Bull Bragantino, então nós vamos acompanhar tudo para você, tá bom? Outras equipes estão também aí na Sul-Americana, já jogaram aí nessa quarta rodada, não é o caso do Vasco da Gama, que venceu o Audax Italiano jogando fora de casa, ou seja, jogando na Itália, venceu o Audax aí pelo placar de 2-1. O Vasco, que assumiu aí a liderança do Grupo G com 7 pontos ganhos, está encaminhando aí a sua classificação, né? Outro time que venceu foi a equipe do Grêmio, né? O Grêmio também venceu fora também, venceu o Deportivo Riestra, né? Venceu fora de casa também o Deportivo Riestra, e o Grêmio também está com 7 pontos ganhos e está aí na segunda colocação do Grupo F, também encaminhando aí a sua classificação, né? Ah, mas não está classificado ainda, mas já está bem encaminhado, né? Outra equipe que também venceu, essa venceu em casa, foi o Botafogo, que venceu o Racing, jogando lá no Nilton Santos, já no Engenhão. Botafogo, que assumiu aí a liderança do grupo com 10 pontos ganhos também, né? Em 4 jogos, 3 vitórias e 1 empate, né? Nenhuma derrota aí do Botafogo, que encaminhando aí a classificação na primeira colocação, né? Na primeira colocação, eu acho que vai ficar assim, né? Outro time também que jogou foi o Santos Futebol Clube, que jogou contra o Deportivo Recoleta, né? Deportivo Recoleta, jogando fora de casa. O Santos empatou em 1-1. É bom resultado empatar fora, sim, mas o Santos está com 4 pontos, né? Então precisava ter ganho. Mas aí, quem está na primeira colocação é o São Lourenço, né? E o São Lourenço tem 6 pontos, então o Santos também pode se classificar ainda na sua chave, que é o Grupo D. Outro clube também, esse no Grupo C, é o Tricolor Paulista, o São Paulo, que empatou em 0-0 com o Milionários, né? E o São Paulo está aí na primeira colocação também com 8 pontos, né? Mas é lógico, ainda tem competição, mas está encaminhando também a sua classificação aí também a equipe do Tricolor do Morumbi, né? Já pelo Grupo B, o Atlético Mineiro empatou fora de casa com o Juventude, fora de casa, para cá de 2-2, né? E o Atlético é o último colocado aí da sua chave, só que o primeiro colocado tem 7 pontos e o Atlético tem 4, 3 pontos separam aí o Atlético, então não dá ainda para jogar toalha aí, dizer que tá desclassificado ainda. Faltam aí 2 jogos, faltam 6 pontos ainda, mas o Atlético é o último colocado do grupo, né? O Atlético Mineiro. E aí, as equipes brasileiras, então, na Copa Sul-Americana. São 20h53, 20h53. Vou trazer o Luiz Henrique, vou trazer as escalações, né? Agora já tá tudo prontinho, tudo, trazer as escalações pra gente. Luiz Henrique, começando aí com a escalação do Blumen, Luiz. Como vem o Blumen?
1: Bom, o time da casa, treinado pelo técnico interino, auxiliar técnico interino Raul Gutierrez, vem enfrentar o Red Bull Bragantino com Uraezanha no gol, Enumba na zaga, assim como também o Julio Villa e também o Gabriel Valverde. O meio campo conta com Esdras Mendoza ali aberto pelo lado direito e mais centralizados o Dani Berrarano e o Hinojosa, enquanto quem joga aberto ali pelo lado esquerdo é o Moisés Villarroel, que tem inclusive a braçadeira de capitão. O trio de ataque para essa partida contra com Miguel Villarroel, que apesar de ter o mesmo sobrenome do Moisés, não tem nenhuma informação se eles são irmãos ou não. E o centroavante é o Anthony Vasquez e o camisa número 29 é mais aberto, é o Byron Garcês.
15: Tá certo, tá aí então a escalação do Blooming. O Blooming já escalado, definido, a equipe boliviana prontinha aí pra enfrentar a equipe do Red Bull Bragantino e o time do Massa Bruta, hein? Como está o Massa Bruta pro jogo de hoje?
17: Massa Bruta completamente alterado, vai para Bolívia com Cleiton no gol, Breno na lateral direita, Pedro Henrique e Gustavo Marques na dupla de zaga e Cauê na lateral esquerda. O meio campo conta com Eric Ramírez, Gustavo Neves e Rodriguinho e o trio de ataque é de Marcelinho, Sacha que tem a braçadeira de capitão e Fernando que tem a camisa número 11.
15: Tá certo, tá aí a escalação também do Red Bull Bragantino por aí. É o Red Bull Bragantino escalado, definido. E o trio de arbitragem, ou aliás, a equipe de arbitragem, né, não é mais um trio, né? Agora é uma equipe enorme, né? Agora tem mais gente na equipe de arbitragem do que jogando bola no campo, né? A equipe de arbitragem, o Luiz, já tem?
17: Temos sim, Roberto, e como a gente fala em todo o jogo da Sul-Americana, a Conmebol padroniza a nacionalidade dos árbitros e a de hoje são e os árbitros de hoje são peruanos. No comando da Pito tem ele Augusto Alfredo Menendez Laus e os auxiliares são o Stefan Alberto Atoche Garcia e o Leonardo Soto o Rengifo. O quarto árbitro é o Roberto Bruno Pérez Gutierrez e o VAR fica a cargo de Michael Davis Espinosa.
15: Tá certo, tá aí então a escalação das duas equipes, o trio de arbitragem, né? O trio não, é a equipe de arbitragem, né? Agora falando um pouquinho do Red Bull Bragantino, coisa rápida, né? Só uma análisezinha rápida, o Pedro Henrique volta a jogar aí na lateral direita. O Pedro não comprometeu no último jogo, mas é um jogador que não apoia, né? Um jogador que o Bragantino sofreu muito ali pela direita, porque não tinha um apoiador ali pela direita, o Pedro jogou só na posição dele, aliás, foi um jogo horrível, o último jogo do Bragantino, o resultado foi o que mais prevaleceu, mas vamos esperar que hoje o Pedro consiga jogar um pouquinho melhor. O Breno é para mim uma incógnita, né? E talvez também um perigo, né? Vamos analisar por quê. Porque é jogador jovem, jogador que não está habituado a jogar no elenco do Bragantino, mas está treinando, mas treino é treino, jogo é jogo. E joga uma partida internacional jogando fora de casa. Então precisa saber até que ponto o emocional desse jogador vai funcionar no jogo de hoje. O Gustavo Marques a gente já conhece, o Cauê tem se apresentado bem na lateral esquerda, mas eu fico preocupado porque o Cauê também é um jogador da base, né? É um jogador que também não tem tanta experiência assim. E quando a gente começa a pensar que o Bragantino tem também outras posições, né? E outros jogadores, por exemplo, o Andrés Hurtado pela lateral direita, tá no banco de reservas, pode até jogar, mas aí preferiu entrar com o Pedro. Poupar um pouco o Andrés Hurtado, né? Tudo bem, aí tem esse o Palacios, que é um zagueiro também, que querendo ou não, tem mais experiência do que o menino que está entrando hoje. Aí você joga ali pela lateral esquerda, acho que nem no banco de reservas não está hoje aquele menino que estava machucado e que se recuperou, agora fugiu o nome dele, acho que é Vanderlan, né? Vanderlan. E aí o
17: Vanderlan.
15: Isso, o que que acontece, né? Então a gente fica preocupado. O Cauê não comprometeu, essa é a verdade. Tem jogado bem tudo. O meio-campo hoje, com o Eric Ramírez fazendo ali o primeiro volante, o Eric Ramírez é um volante mais de saída, não é um volante marcador para ficar ali na cabeça de área, fechando ali. Então, me preocupa um pouco a armação do Red Bull Bragantino. O Gustavinho não tem apresentado um grande futebol nos últimos jogos. O Marcelinho ainda não encaixou bem o jogo do Bragantino. O Rodriguinho, a gente sabe da potencial do Rodriguinho, mas também ainda não conseguiu encaixar. É lógico que você fala assim, precisa ritmo de jogo. Tudo bem, então precisa ritmo de jogo. Vamos esperar que essa equipe dê liga no campo hoje para conseguir trazer uma vitória da Bolívia. São 20 horas 58 minutinhos, 20:58. Ô Luiz Henrique, tem mais informações do Braga aí? Algum convidado por aí também, Luiz?
1: Bom, temos sim, Roberto. Em relação a informações do Bragantino, o Bragantino veio para a partida de hoje recheado de jogadores da base, que foram formados nas categorias de base do clube. Só para se ter uma noção, do time titular, foram revelados na base o Breno, também o Cauê, além do Gustavo Neves e também o Marcelinho. E no banco de reservas tem ali os jogadores de base, o Vinicinho, também o Veimar Palacios e também o Felipe. O Filipinho, que é um jogador aí que foi um destaque do time na Copinha, inclusive também o Marquinhos, e foi aí relacionado pela primeira vez para o time principal. Então é uma novidade aí que o Wagner Mancini vem promovendo aí, utilizando muitos jogadores da base. E para essa partida o time também perdeu alguns jogadores aí por conta de lesão. A grande novidade no departamento médico é o Fabinho, que está de fora aí por conta de uma pubalgia. Mas ainda tem alguns jogadores lesionados, como é o caso do Eduardo, que havia voltado a treinar, mas ele agora sofre de uma lesão muscular na coxa esquerda. Na última partida, o Red Bull Bragantino, ele também não contou com o Matheus Fernandes, que ainda se recupera de uma lesão na coxa, mas a boa notícia do departamento médico do Massa Bruta é que o Agostinho Santana e também o Guzmán Rodríguez, que se recupera aí de uma lesão no ligamento cruzado, eles já estão em trabalhos de transição. Então é uma boa notícia para o técnico Wagner Mancini. E ele é o nosso convidado para essa noite, onde ele, após a partida contra a Chapecoense, ele analisou o desempenho do time e falou projetou aí essa sequência na temporada. Então vamos ouvir.
0: Nós sabemos que esse ano, em função da mudança do calendário e por ser um ano de Copa do Mundo, os jogos estão muito próximos e isso acaba dificultando para todas as equipes, né? Ainda mais quem tem ainda uma competição sul-americana para se jogar, está na Copa do Brasil. Então, no mês de abril e maio, agora a gente teve 18 jogos, 9 em abril e 9 em maio. Então é muito corrido realmente. Você começa a ver seu time perder um pouquinho de organização, porque você joga demais e isso faz com que os erros apareçam demais também, porque nós não temos o tempo necessário nas semanas para corrigir exatamente aquilo que a gente vê como ajuste dentro das partidas, né? Então isso acaba impactando na plástica do jogo, e o que eu vi hoje foi isso, né? Eu estou tendo que usar praticamente a mesma equipe em todas as partidas, com exceção de um outro atleta, às vezes, que está suspenso ou que se lesionou. E isso faz com que você também tenha atletas desgastados em campo, né? Eu espero, sinceramente, figurar sempre na primeira página da tabela. Hoje, dando tudo certo, a gente pode acabar em sétimo lugar. A gente sabe que ainda tem alguns times que tem um outro jogo atrasado, mas é importante a gente ficar ali brigando sempre por uma chance de Libertadores, de Sul-Americana, porque isso de certa forma acaba contemplando o trabalho de todos nós e a expectativa que o Red Bull Bragantino tem dentro do campeonato, né? Tentar ir o mais longe possível na Sul-Americana, e quem sabe não é uma oportunidade boa até de um título. Na Copa do Brasil nós já fizemos o primeiro jogo, empatamos em casa, tem o segundo jogo lá contra o Mirassol, que também é um jogo difícil. Enfim, né? Não tem jogo fácil. Você citava o jogo dessa última quinta-feira diante do River, onde, no meu ver, a gente fez um grande jogo e acabou sendo castigado nos últimos minutos. Enfim, é o que temos para este ano. A gente tem que entender e tentar fazer da melhor forma possível.
2: Tudo bem, Mancini, boa noite. Gostaria que você falasse um pouco mais sobre as principais valências do seu adversário na noite de hoje. Onde você viu que era o principal ponto positivo e o seu adversário explorou melhor o seu time? E também por onde passou a sua vitória? Qual foram os principais pontos que o Bragantino conseguiu aproveitar em cima da Chapecoense na partida de hoje?
0: Olha, sendo muito sincero, foi um